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2: Quando as coisas do coração não consegue compreender e a mente não faz questão